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4: Segunda-feira já raiou, agosto continua em pleno. A preguiça por aqui acabou e o bom humor é o nosso terreno.
5: Sabes que agora decidi investir forte no mercado financeiro para combater a inflação?
4: A sério? Vais investir em quê? Ações, imobiliário, criptomoedas?
5: Claro que criptomoedas é para amadores, ora. Eu invisto em azeite e café. Pelo menos, olha, se o mercado cair, a minha salada e o meu pequeno almoço continuam garantidos, pá.
6: O meu patrão veio dizer hoje de manhã que quer implementar a inteligência artificial da empresa e é para nos substituir a todos, pá.
5: É, e tu não ficaste preocupado, pá?
6: Olha, nem um bocado, eu disse-lhe logo. Chefe, boa sorte encontrar um robô que consiga fingir que está a trabalhar 8 horas por dia é com a mestria que eu tenho, viu?

0: desemprego tem estado a baixar, mas estar desempregado também tem as suas vantagens. E os albuquerques sabem no bem. Desde a última vez em que o Sporting ganhou o campeonato, que eles não eram tão felizes.
1: Então, vizinha, posso entrar?
2: Deixa entrá-la, mãe. Deixa entrá-la porque a dona Alzira traz-me sempre qualquer coisa, mesmo sem ser preciso fazer anos.
0: Entra, Alzira, entra! Olha, estou para aqui a preparar o nosso arroz com feijão.
1: Ah, então e a vizinha não escolhe o arroz nem o feijão, não?
0: Ah, quem escolhe? Aqui agora aproveita-se tudo, vizinha.
1: Ah, mas há sempre uns lixos que são independentes do arroz e do feijão.
2: Oh, não se meta nisso, dona Alzira. A minha mãe é como certos partidos. Está sempre aberta aos independentes. Mas vamos lá ao que interessa. A dona Alzira não se faça esquecida, está bem? Não tem nada para mim, não?
1: Pronto, Zezinho, aqui tens um chupa-chupa.
2: Ai, que bom. Um chupa-chupa.
0: Isso está de cabo dos dentes, rapaz.
2: Mas faz progredir as minhas noções de educação sexual, não faz?
1: O quê, Zezinho? Como é que é?
2: Oh, se a dona Alzira com essa idade ainda não sabe como é que é, não sou eu que a vou ensinar. Porque não quero arranjar problemas.
3: Ah, oh, mãe, traga aqui o resultado da sua análise confirmativa. A mãe está mesmo grávida.
1: A vizinha está grávida. Como é que isso aconteceu?
2: Safa que a dona Alzira não sabe mesmo nada de nada. Quer saber como é que foi, quer? É que o meu pai está desempregado e passa mais tempo na cama, entende?
0: Foi isso, foi, vizinha. Então vou ter um filho do desemprego.
4: É, gente, ganhei a loteria, joguei com o número que me foi atribuído lá do desemprego e acertei no primeiro prémio com os últimos euros que me restavam. Ai, grande desemprego!
3: Viva! Viva!
2: E ainda quem diga mal do desemprego, hein? O que vale é que eu também já sei que tenho um futuro garantido porque também quero ser mais um desempregado.
3: Pois eu quero um vestido novo. O pai compra e não compra.
4: Um vestido para ti para quê? Se tu passas a vida a despir-te para ficares nua. Isso é pior do que ser desempregado. É, mas é mal empregado.
1: Compramos tudo lá fora. Depois só falta pagar. Aumenta a dívida externa e a chuva bem pode esperar.

0: Aquele homem está-se aí a cegar uma coisa atrás de mim.
1: Está-se a cegar o quê? Por trás de mim, mulher?
0: A camioneta da carreira, não

0: Não é procura de novos mercados para os nossos produtos.
1: Ai, valha-me Deus. Ai, eles falam. Eles falam.
2: Se tu falas e é raro, tens alguma coisa para dizer, porquê é que essas coisas não hão de falarem?
1: Olha, olha, são robôs do planeta Repolho 6L e andam a vender os seus produtos agrícolas.
0: Opa, e vendemos muito barato mesmo.
3: Pip, pip, tomates, 5 cêntimos, batatas, 5 cêntimos, cenouras, 5 cêntimos, grelos, 5 cêntimos.
1: O foguetão do Repolho Sigel, afinal é uma loja dos 5 a vender hortaliças.
2: Ao que nos cegamos, mulher, agora até já cá vem vender produtos agrícolas ao preço da chuva, mesmo quando não chove. Espera aí, mas assim, a 5 cêntimos... Quem lhes vai ficar com a carga toda vou ser eu para ir vendê-las ao mercado.
0: Popó, como é que é? Vamos ficar-nos com o carregamento todo. Ótimo, ótimo. Ficamos despachados e já podemos regressar.
1: Oh, então, com tanta pressa, porquê? Não gostam da nossa terra?
3: Pipi, não suportamos o cheiro. Nós lá no nosso planeta só usamos petróleo para disfarçar o cheiro dos sovacos. Adeus, até à próxima.
1: Ok, vamos voltar um dia destes.
0: Pop, pop, vamos voltar e para a próxima trazemos eletrodomésticos a 1 cêntimo cada um.
3: Pip, pip, pip, pip, pip, pip. Ah, pois, não descansamos enquanto não vencermos os chineses. É que eles tiveram o desplante de aparecer lá no nosso planeta a vender bananas para si a 5 cêntimos.
2: O quê? Também?
0: Pop, pop, é verdade. Por isso é que nós resolvemos passar ao contra-ataque.
1: Então, para a próxima, trago os repolhos dos vossos para ver se são iguais aos nossos. Nós gastamos muito repolho para fazer sopa.
3: Bip, bip, já tomei nota da encomenda. Vamos.
2: Como nós estamos a dar bem aqui, fica um conselho. Deixa de fazer isso do pó, pó, pó e do pipi, porque podem encontrar uma brigada de trânsito e por aqui é proibido buzinar.
0: Estranho planeta este. Pode fazer tudo, mas não se pode buzinar. Pó, pó.
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0: E lá, viste que o Futebol Clube do Porto já abriu a época a ganhar a Supertaça Cândido de Oliveira?
1: Sim, vi, claro. E olha, fiquei impressionado com a eficácia.
0: Então, e o que é que achas?
1: É que o mês de agosto ainda agora começou e eles já têm a vida resolvida no primeiro fim de semana, hã? A este ritmo, em meados de outubro, já estão a fazer a mala para as férias do ano que vem. Sabes que ando verdadeiramente fascinado com a velocidade da diplomacia internacional desta semana?
0: A sério? E o que é que te impressionou assim tanto?
1: É a rapidez com que tudo muda. Um líder mundial decide começar uma guerra. Faz uma pausa, pensa melhor, olha, e cancela tudo antes do jantar.
0: É a chamada diplomacia de ponta.
1: Qual diplomacia? Olha, funciona exatamente mais ou menos como quando eu abro uma aplicação dessas de pedir comer e venço minha camotinha. É que mudo de ideias pelo menos 5 vezes antes de escolher uma sobremesa.
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Live is Live. Bom dia, seja bem-vindo à edição de segunda-feira, 10 de agosto, de mais um programa da manhã. Seja então muito bem-vindo. Esta canção chama-se Live is Live, lançada pela banda austríaca Opus. Estávamos em 1984 e o tema tornou-se num mega sucesso mundial, alcançando o topo das tabelas de vendas em diversos países europeus e americanos durante o verão de 85. Esta música foi gravada originalmente numa atuação ao vivo na Áustria para celebrar o 11º aniversário da banda. Ficou eternizada no mundo do desporto, sendo célebre pelo vídeo do Diego Maradona a fazer aquecimento ao ritmo desta música antes de um jogo pelo Lapus em 1989. E o refrão é icónico, este famoso coro na na na na na foi desenhado precisamente para a participação direta do público. Seja então bem-vindo a estas 3 horas da rádio. Vamos estar consigo até às 10. Eu sou o João Miguel Matos e vou estar com a Joana Sousa.

Esta é uma música onde o refrão é soletrado D-I-S-C-O. D de delirante, I de incrível, S superficial, C de complicada e O de O-O-O. Daí D-I-S-D-I-S-C-O. A grande imagem de marca desta música é precisamente este refrão soletrado, onde cada letra define as qualidades de uma mulher ideal de uma pista de dança. Uma música de 1979.

Pode contar com mais um dia de calor. Vamos ter mais um dia de céu limpo, com a temperatura em Estarranja a chegar hoje aos 25 graus de temperatura. Olhando a meteorologia para os próximos dias, pode contar com previsões idênticas às de hoje. Temperaturas entre os 25 e os 26 graus durante praticamente toda a semana, embora na quarta-feira haja alguma nebulosidade, algum nevoeiro, em especial durante o início da manhã.

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4: Bom dia, bem-vindos ao primeiro bloco informativo de hoje, 10 de agosto. Está a chegar a 10ª edição do BioRace Challenge e o município de Estarraja procura voluntários para integrar a equipa deste evento. No dia 26 de setembro, sábado, o Baixo Voga Lagunar e os percursos BioRia voltam a ser o palco de uma experiência desportiva e ambiental única em pleno contacto com a natureza. Com cerca de 5 mil participantes divididos entre a prova rainha de 10 km, os 5 km e a vertente júnior e inclusiva, o evento reafirma a sua posição de referência no panorama nacional e internacional de corridas de obstáculos num único dia. Se tens boa disposição, dinamismo, espírito de equipa e gosto pela aventura, junta-te à BioRace. Além de fazeres parte de um dia inesquecível de camaradagem e entreajuda, a organização assegura o kit voluntário BioRace, seguro e as refeições do dia. Para que os voluntários possam também sentir a adrenalina dos obstáculos no terreno, a organização volta a promover o habitual desafio After BioRace. No domingo, dia 27 de setembro, às 14h30, toda a equipa de voluntariado terá a oportunidade de percorrer o trajeto dos 10 km e viver a prova na primeira pessoa. Vem fazer parte desta grande família e apoiar o desporto em meio natural. Garante já o teu lugar na equipa e faz a tua candidatura através do formulário de inscrição disponível no site da Câmara Municipal de Estarraja. O Cineteatro Alba, em Albergaria à Velha, já revelou a programação para os últimos meses de 2026, com uma agenda que reúne música, teatro, cinema e espetáculos para públicos de todas as idades. Um dos grandes destaques é o concerto dos Amália Hoje, marcado para 28 de novembro. O projeto, que reinventou a obra de Amália Rodrigues para uma nova geração, regressa aos palcos para apresentar o novo álbum, Amália Nossa, num espetáculo que alia música e uma forte componente visual. No teatro, a peça Arte, de Yasmin Reza, sobe ao palco a 26 de setembro com um elenco de luxo composto por Rui Melo, Cristóvão Campos e Nuno Lopes. A comédia aborda a amizade entre três homens, colocada à prova pela compra de um quadro que desencadeia uma divertida disputa de opiniões. O novo ciclo cultural arranca a 18 de setembro com o Festival Internacional de Cinema Documental do Pão e inclui ainda novas sessões do ciclo de cinema ibero-americano. A música também terá lugar de destaque com concertos da Funk You Brass Band, do ciclo Ou Tonalidades, além de atuações no espaço Café Concerto e do tradicional ciclo Bandas em Concerto. A programação contempla igualmente o regresso do MI, Festival de Música e Criatividade Infantil, em novembro e dezembro, com vários espetáculos dedicados às famílias, bem como propostas multidisciplinares, podcasts ao vivo e projetos desenvolvidos com a participação da comunidade local. Com esta nova temporada, o Cineteatro Alba reforça a aposta numa programação diversificada e de qualidade, oferecendo ao público um conjunto de iniciativas culturais que se prolongam até ao final do ano. A programação está disponível no site da Câmara Municipal de Albergaria Velha e no site do Cineteatro Alba. Terminamos assim este bloco informativo e eu regresso às 8h30. Continuo com João Miguel Matos nas manhãs da Rádio e Voz da Ria. Até já.
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6: E nós vamos continuar esta edição das manhãs a olhar os jornais desta segunda-feira. Começamos pelo Jornal Económico. O metro quadrado Algarvio supera os 10 mil euros. E Marrocos está cada vez mais ligado à União Europeia, apesar da crise de Ceuta. Temas de primeira página do Jornal Económico. Já o Jornal de Negócios traz como principal destaque: reembolso de fundos de resolução ao Estado e bancos está em risco e mais população explica o recorde de depósitos e certificados. O estoque total de aplicações atingiu no final de junho um novo recorde de 205 mil milhões de euros. A Brisa reclama em tribunal 276 milhões por causa da Covid e ainda turistas estrangeiros são mais, mas estão a gastar cada vez menos. São os temas dos jornais de economia. O Correio da Manhã destaca: juiz que condena condutor por crimes de outra pessoa por causa de álcool ao volante. Apesar dos erros de escrita, o arguido acabou por pagar a multa. Referência também para jogador do Futebol Clube Porto: perde fortuna com um assalto à sua casa. E ainda no futebol, Benfica 2, Académico Viseu 2, tropeção à porta fechada do Benfica. O dragão André Silva já rende pontos e a crítica a Quaresma no Sporting revolta o balneário. Vou olhar agora para a edição do JN, fisco com mais dirigentes, mas trabalhadores em mínimos históricos. Referência para um feliz regresso a casa de André Silva, que marcou o primeiro golo do Porto. Já a edição de hoje do Jornal Público destaca o FBI, que liga a empresa portuguesa à rede de venda de helicópteros para o Irão. A edição de hoje do Diário de Notícias destaca o Chega e PS, que acusam o governo de falta de transparência em negócio de 3,9 mil milhões de euros por causa de compra de fregatas, e ainda o presidente seguro, que critica falhas na prevenção dos incêndios. Combustíveis, preços voltam a ficar abaixo dos 2 euros por litro, mas a incerteza mantém-se. Já a edição de hoje dos desportivos, destaque para o empate do Benfica na Luz, frente ao Académico de Viseu. Demónios da Luz é a manchete do jornal A Bola. Os guerreiros também se atrasaram no empate duas bolas frente ao Moreirense, e no Sporting, Irancunda está a chegar à Alvalade. Um olhar agora para o jornal Record. Catedral do Gelo, Águia entra em falso na Liga no empate a duas bolas. Marco Silva diz que não se pode sofrer golos assim. Tomás Araújo diz que é impensável começar desta forma. O Dragão arranca de penalti, a vitória por 2-0, enquanto que o jornal O Jogo dá conta do avançado portista que sofreu dois penaltis e marcou um golo numa vitória de forte oposição ribatejana. O Porto acabou por vencer o Alverca por 2-0. Foi a loja do mestre André. Borges aponta erros. O treinador teve discurso forte no balneário logo após a igualdade na Amadora, e a SAD do Sporting, que está preocupada com as exibições do guarda-redes. São os temas que marcam a revista de imprensa desta segunda-feira, 10 de agosto, nesta altura, 7 horas e 38 minutos.
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Vem aí o Amor Errante da Viviane. 7h41, bom dia.

Amor em Rant. A versão de Viviane nesta música foi lançada a 1 de maio de 2026 pela Viviane. No entanto, esta canção é uma versão do tema original de 1990 dos Diva. 7h44, não se atrase. Estamos neste início de mais uma semana, para uns de trabalho, para outros de férias. Daqui ninguém me tira. São os vizinhos.

Daqui ninguém me tira, quem o diz são os vizinhos. Vamos lá atualizar a meteorologia para o dia de hoje. Nesta altura, esta região está com uma temperatura que ronda os 19 graus, máxima de 25, 23 para a Mortosa e também para o Vares. Pode contar com sol e céu limpo.

Eu sou assim e pronto, a música do lendário artista angolano DJ Desnobia. Estes são os brasileiros Manava. 7h52, não se atrase, tenham um bom dia.

som do reggae brasileiro com os Maneva. Maria Luísa Jobim, esta cantora e compositora brasileira, amplamente reconhecida como a filha mais nova do lendário maestro da bossa nova Tom Jobim, tem uma carreira marcada pela fusão da música popular brasileira com a música eletrónica e a poesia contemporânea. A artista tem construído uma identidade artística muito própria e vanguardista.

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1: Então, bom dia, seja muito bem-vindo a esta edição de segunda-feira de mais um programa da manhã. Passam 7 minutos das 8 horas. Esta é a segunda parte com Scarlett Lynn.

Scarlet Line. E agora vamos ouvir um projeto musical originário de Espanha, Liam O'Roy. É focado num género intitulado Spanish Soul Blues. A iniciativa foca-se na criação de canções com um forte pendor emocional, abordando histórias reais de superação, dor, resiliência e recomeços.

Agora está na moda projetos musicais onde misturam várias sonoridades e os espanhóis, nesta altura, estão em força. Não faltam projetos parecidos com este. Vamos ouvir mais um? Vamos lá. Um projeto chamado Valeri Lu, que é um projeto emergente focado no flamenco, cantado em espanhol. Caracteriza-se por uma sonoridade marcada pelo uso da guitarra flamenga e por uma voz com bastante sentimento.

Foi um sucesso esta música quando foi lançada da Ofra Haza. Uma música bem diferente daquilo que estávamos habituados a ouvir naquela altura. E estes são os Alphaville, eles que vão estar a 16 de outubro em Portugal, a atuar no Campo Pequeno em Lisboa, e no dia seguinte vão estar no Multiusos de Gondomar. Notícias às 8h30 com a Joana Sousa.

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2: Bom dia, estamos de regresso a mais um bloco informativo. Estão abertas durante o mês de agosto as inscrições para mais uma edição do Passeio Sénior Mais 65, promovido pela Câmara Municipal de Estarraja, em colaboração com as juntas de freguesia. A iniciativa realiza-se no dia 1 de outubro, Dia Internacional do Idoso, e tem como destino a Vila Histórica de Ponte de Lima. Podem participar os munícipes residentes no concelho a partir dos 65 anos de idade, devendo efetuar a inscrição na junta de freguesia da sua área de residência até 31 de agosto. O Passeio Sénior Mais 65 pretende proporcionar um dia de convívio, lazer e animação à população sénior do concelho. O programa inclui uma visita aos principais pontos de interesse de Ponte de Lima durante a manhã, seguindo-se o almoço convívio na Quinta do Cruzeiro, em Vila Praia de Âncora, com animação musical e baile. A participação tem um custo de 20€, sendo o transporte assegurado pela autarquia. O Passeio Sénior Mais 65 marca o início do Festival Sénior, que durante o mês de outubro pretende promover um envelhecimento ativo e saudável e a socialização e melhorar a qualidade de vida dos séniores do concelho de Estarraja através de um vasto conjunto de atividades culturais, sociais e desportivas. Esta é uma iniciativa do município de Estarraja em parceria com a rede social integrada no programa Viver Mais. O município de Ovar continua a desafiar todos os municípios a adotarem práticas mais sustentáveis no dia-a-dia, disponibilizando gratuitamente compostores domésticos para quem pretenda fazer compostagem em casa. A compostagem doméstica é uma solução simples e sustentável que permite transformar resíduos orgânicos como cascas de frutas, restos de legumes, borras de café ou cascas de ovos num composto natural rico em nutrientes, ideal para utilização em hortas, jardins e vasos. Além de melhorar a qualidade do solo, esta prática contribui para reduzir a quantidade de resíduos enviados para tratamento e promove uma gestão mais sustentável dos recursos. Depois de levantar o compostor e o instalar em casa, basta depositar os resíduos orgânicos adequados e deixar que a natureza faça o resto. Com o tempo, estes resíduos transformam-se num composto natural que poderá ser utilizado para fertilizar plantas, hortas e jardins. Para facilitar este processo, os municípios recebem um guia com todas as indicações necessárias para iniciar a compostagem doméstica. Os compostores podem ser levantados gratuitamente no Ecocentro Municipal, localizado no Caminho da Várzea, em Ovar. Encontra-se em consulta pública o Programa Subregional de Ação da Região de Aveiro, instrumento do Sistema de Gestão Integrada de Fogos Rurais, que estabelece a articulação entre os diferentes níveis de planeamento e define as ações a desenvolver na subregião para a prevenção e gestão do risco de incêndios rurais. Os interessados podem apresentar sugestões, reclamações ou outras informações até ao dia 4 de setembro de 2026, através do endereço de correio eletrónico geral@regiaodeaveiro.pt, em comunicação dirigida ao Presidente do Conselho Intermunicipal da Região de Aveiro. Pode consultar o documento no site da CIRA. Terminamos assim este bloco informativo. Eu regresso às 9h30. Continuo nas manhãs da Rádio Voz da Ria com João Miguel Matos. Até já.
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I Miss You, música de Angle. 8h44, a temperatura vai subindo em Estarraja. Nesta altura vamos com 21 graus. Recordo-lhe que a máxima é de 25. 23 para a Mortosa e também para o Var. Esta é uma versão do Bob Dylan mais recente, que conta com a harmónica acústica, que vem dar uma sonoridade diferente à música original. Vamos ouvir.

Esta é mais uma versão que foi regravada recentemente. Este clássico do Elton John com misturas da sonoridade do blues e também do rock. Já que estamos numa de versões, vamos terminar mais uma hora com mais uma versão. O original é do Tom Jones. Lembra-se desta? Esta é do tempo dos meus avós.

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Tiago Nacarato e Luís Trigacheiro a abrir esta terceira e última hora de emissão. Seja então muito bem-vindo. Vamos até às 10 com muito mais música e vamos continuar em português. Bárbara Bandeira e Amália Rodrigues, graças às tecnologias de hoje, é possível gravar este dueto.

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2: Polimedicação no idoso.
3: Com Cláudia Souza, aluna do curso de Gerontologia pela Universidade de Aveiro.
2: Em Portugal, o número de pessoas com idade superior a 65 anos aumentou consideravelmente nos últimos 40 anos. O aumento da esperança média de vida conduziu ao aparecimento de diversas patologias relacionadas com a idade e uma maior prevalência de patologias crónicas. Acidente vascular cerebral, doenças cardiovasculares, pneumonia, osteoporose, osteoartrose, cancro e diabetes. Assim, surge o conceito de polimedicação. Alguns definem-na como uso simultâneo de vários fármacos, outros somente a consideram quando esses não têm indicação clínica clara, ou mais frequentemente, e a nível global, o uso de 5 ou mais fármacos, que podem originar reações adversas e ou interações medicamentosas.

0: No idoso, a utilização de um único fármaco pode conduzir ao aparecimento de várias reações adversas, uma vez que nesta faixa etária ocorrem diversas alterações a nível das funções hepática, renal, cardíaca e vascular, que aumentam a probabilidade de interações com outros fármacos, alimentos e bebidas alcoólicas. Vários estudos revelam que o risco de interação entre fármacos aumenta exponencialmente com o número dos mesmos. Assim, um regime terapêutico progressivamente mais complexo, prolongado, repetitivo, sem melhoria clínica imediata e com efeitos secundários acrescidos, potencia o aparecimento de problemas farmacológicos genéricos. Patologia não tratada, uso de fármacos sem indicação, seleção incorreta do fármaco, dosagem subterapêutica, dose excessiva, interação fármaco-fármaco, interação fármaco-patologia e reação farmacológica adversa. Existem também determinados fármacos considerados potencialmente inapropriados para os idosos, embora adequados às patologias diagnosticadas, que é necessário conhecer, dado o risco de produzirem uma reação adversa e ou interagirem com outros, diminuindo ou potenciando o efeito, ou ainda devido à possibilidade de interagirem com outras patologias. O risco de um idoso ter uma reação adversa grave é 4%, sendo que em 0,1% será fatal. Por ano, estima-se que ocorram cerca de 140 mil mortes. As reações adversas constituem 6 a 19% das admissões hospitalares. Cerca de 35% dos idosos em ambulatório experimentaram uma reação adversa. Contudo, vários estudos indicam que os idosos institucionalizados têm a maior probabilidade de receber medicação potencialmente inapropriada. Outros estudos referem que as interações medicamentosas podem justificar cerca de 50% das urgências hospitalares. Em 2017, o estudo europeu Sympathy concluiu que é urgente a criação e implementação de um Plano Nacional de Revisão da Polimedicação na População Idosa em Portugal. A pesquisa teve como objetivo estudar o impacto da polimedicação e da adesão à terapêutica na saúde da população idosa. Os especialistas envolvidos na investigação sublinham que, apesar de ser um grave problema nos idosos, Portugal não tem qualquer política para lidar com a polimedicação desadequada, que já assume dimensões preocupantes e que se irá agravar nos próximos anos, tendo em consideração que Portugal será o país da União Europeia com maior decréscimo de natalidade e maior aumento no número de idosos com doenças crónicas. O neurocientista João Malva, coordenador da equipa portuguesa envolvida na investigação, salientou que as patologias associadas ao envelhecimento são múltiplas, potenciando a polimedicação e aumentando o risco para os idosos, acrescentando que aproximadamente 40% das pessoas que toma 5 ou mais medicamentos não o faz de forma apropriada e aproximadamente 50% das hospitalizações que acontecem devido à medicação excessiva seriam estáveis se existisse um plano de revisão da polimedicação.
1: O nosso muito obrigado à Cláudia pelos seus excelentes esclarecimentos. Saúde!

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2: Bom dia, estamos de regresso a mais um bloco informativo. O verão ainda tem muito para dar, o sol e o calor convidam a passar mais tempo ao ar livre, a ir à praia, a praticar desporto e a aproveitar os dias maiores. Por isso, não quer demais lembrar as regras de convivência saudável com o sol. Usar protetor solar, chapéu e óculos de sol, procurar a sombra e evitar as horas de maior intensidade da radiação ultravioleta são medidas simples para proteger a pele das agressões do sol. A verdade é que a exposição excessiva à radiação ultravioleta pode provocar queimaduras solares, acelerar o envelhecimento da pele e aumentar o risco de cancro da pele. A pele tem memória e os danos provocados pelo sol acumulam-se ao longo da vida. É com esta mensagem que o município de Estarreja se associa à campanha de verão 2026 da Associação Portuguesa de Cancro Cutâneo, sob o mote Mitos sobre o Sol, Não Arrisque. A iniciativa pretende sensibilizar a população para os riscos da exposição solar excessiva, recordar a importância da proteção da pele e promover comportamentos mais conscientes perante os efeitos da radiação ultravioleta. Ao longo da campanha, a população é aconselhada a evitar a exposição nas horas de maior intensidade de radiação UV, procurar a sombra, utilizar roupa protetora, chapéu e óculos de sol, aplicar regularmente protetor solar com um fator de proteção elevado contra os raios UVA e UVB e evitar os solários. A prevenção é o primeiro passo para cuidar da pele, mas a detecção precoce é também essencial no combate ao cancro da pele. O autoexame regular da pele e a atenção a sinais ou lesões que apresentem alterações podem contribuir para um diagnóstico atempado e aumentar a possibilidade de uma recuperação completa. A campanha de verão 2026 é promovida pela Associação Portuguesa do Cancro Cutâneo, em parceria com a Sociedade Portuguesa de Dermatologia e Venerologia e a Direção-Geral da Saúde, contando com a colaboração de municípios de todo o país. Mais informações em Associação Portuguesa do Cancro Cutâneo, Euromelanoma Portugal e Sociedade Portuguesa de Dermatologia e Venerologia. O município de Ovar acolhe no dia 23 de setembro a 9ª edição do Fórum Empresarial Distrito de Aveiro. O encontro realiza-se no auditório do Centro de Artes de Ovar e deverá reunir cerca de 400 empresários e representantes de entidades públicas e privadas. Organizado pela AIDA, Câmara do Comércio e Indústria do Distrito de Aveiro, em colaboração com o município de Ovar, o Fórum constitui um dos principais momentos de reflexão estratégica sobre a indústria e a economia da região. A iniciativa promove o debate em torno dos desafios e das oportunidades que marcam o tecido empresarial. A iniciativa tem merecido, desde a sua primeira edição, o alto patrocínio de Sua Excelência, o Presidente da República, e integra o programa comemorativo do 40º aniversário da AIDA. O Fórum Empresarial do Distrito de Aveiro afirma-se como um espaço privilegiado de partilha de conhecimento, networking e cooperação entre empresas e instituições, contribuindo para reforçar a competitividade e a capacidade de inovação da região. Sob o tema Empresas Líderes no Futuro, Produtividade, Investimento e Mercados Globais na Nova Economia, especialistas, decisores e empresários irão debater, ao longo da tarde, temas determinantes para a competitividade empresarial, como a inovação tecnológica, a inteligência artificial, a requalificação digital, a capacitação, a transição energética, a internacionalização e a governação. Consulte o programa completo e informações adicionais na página do 9º Fórum Empresarial do Distrito de Aveiro. Terminamos assim este bloco informativo. Eu regresso ao meio-dia. Continuo com João Miguel Matos. Até já.
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A música de Anne Blum. 22 graus nesta altura em Estarreja. Um dia bonito, um dia de sol, mais um dia de autenticamente de verão. Temperatura agradável nesta hora e 25 graus previstos para hoje. Hoje e nos próximos dias as temperaturas vão rondar entre 25 e os 26 graus. Mais fresco para a Mortosa e também para o Vares, hoje com uma máxima de 23. Estamos quase a terminar. Mais duas músicas, esta de Baby Queens, depois Natalie Imbruglia, para o término destas 3 horas de rádio.

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3: Segunda-feira já raiou, agosto continua em pleno, a preguiça por aqui acabou e o bom humor é o nosso terreno.
4: Sabes que agora decidi investir forte no mercado financeiro para combater a inflação?
3: A sério? Vais investir em quê? Ações, imobiliário, criptomoedas?
4: Claro que criptomoedas é para amadores, ora. Eu invisto em azeite e café. Pelo menos, olha, se o mercado cair, a minha salada e o meu pequeno almoço continuam garantidos, pá.
5: O meu patrão veio dizer hoje de manhã que quer implementar a inteligência artificial da empresa e é para nos substituir a todos, pá.
4: É, e tu não ficaste preocupado, pá?
5: Olha, nem um bocado, eu disse-lhe logo. Chefe, boa sorte encontrar um robô que consiga fingir que está a trabalhar 8 horas por dia. É com a mestria que eu tenho, viu?

0: desemprego tem estado a baixar, mas estar desempregado também tem as suas vantagens. E os albuquerques sabem-no bem. Desde a última vez em que o Sporting ganhou o campeonato, que eles não eram tão felizes.
1: Então, vizinha, posso entrar?
2: Deixa entrá-la, mãe. Deixa entrá-la porque a dona Alzira traz-me sempre qualquer coisa, mesmo sem ser preciso fazer anos.
0: Entra, Alzira, entra! Olha, estou para aqui a preparar o nosso arroz com feijão.
1: Ah, então e a vizinha não escolhe o arroz nem o feijão, não?
0: Ah, quem escolhe? Aqui agora aproveita-se tudo, vizinha.
1: Ah, mas há sempre uns lixos que são independentes do arroz e do feijão.
2: Oh, não se meta nisso, ó dona Alzira. A minha mãe é como certos partidos. Está sempre aberta aos independentes. Mas vamos lá ao que interessa. A dona Alzira não se faça esquecida, está bem? Não tem nada para mim, não?
1: Pronto, Zezinho, aqui tens um chupa-chupa.
2: Ai, que bom. Um chupa-chupa.
0: Isso dá de cabo dos dentes, rapaz.
2: Mas faz progredir as minhas noções de educação sexual, não faz?
1: O quê, Zezinho? Como é que é?
2: Oh, se a dona Alzira com essa idade ainda não sabe como é que é, não sou eu que a vou ensinar. Porque não quero arranjar problemas.
3: Oh, mãe, traga aqui o resultado da sua análise confirmativa. A mãe está mesmo grávida.
1: A vizinha está grávida. Como é que isso aconteceu?
2: Safa que a dona Alzira não sabe mesmo nada de nada. Quer saber como é que foi, quer? É que o meu pai está desempregado e passa mais tempo na cama, entende?
0: Foi isso, foi, vizinha. Então vou ter um filho do desemprego.
4: É, gente, ganhei a lotaria. Joguei com o número que me foi atribuído lá do desemprego e acertei no primeiro prémio com os últimos euros que me restavam. Ai, grande desemprego!
3: Viva! Viva!
2: E ainda quem diga mal do desemprego, hein? O que vale é que eu também já sei que tenho o futuro garantido porque também quero ser mais um desempregado.
3: Pois eu quero um vestido novo. O pai compra, não compra?
4: Um vestido para ti e para quê? Se tu passas a vida a despir-te para ficares nua. Isso é pior do que ser desempregado. É, mas é mal empregado.
1: Compramos tudo lá fora. Depois só falta pagar. Aumenta a dívida externa e a chuva bem pode esperar.

0: homem está-se aí a cegar uma coisa atrás de mim.
1: Está-se a cegar o quê? Por trás de mim, mulher?
0: A camioneta da carreira, não é? Porque essa está à beira e a desfazer-se. Essa coisa é muito mais nova e cheia de brilho. Ah, já sei, é um ovni. Ovni.
1: Um ovni, mulher?
0: Está a abrir, está a abrir.
1: Popó, chegamos à tabela.
2: Pipip, nós somos do planeta Repolho X e andamos em viagem intraplanetária na procura de novos mercados para os nossos produtos.
0: Ai, valha-me Deus, ai, eles falam.
1: Se tu falas e é raro, tens alguma coisa para dizer, porquê é que essas coisas não hão de falarem?
0: Olha, são robôs do planeta Repolho XL e andam a vender os seus produtos agrícolas.
2: Opa, e vendemos muito barato mesmo.
1: Pip, pip, tomates, 5 cêntimos, batatas, 5 cêntimos, cenouras, 5 cêntimos, grelos, 5 cêntimos.
0: O foguetão do Repolho XL, afinal é uma loja dos 5 a vender hortaliças.
1: Ao que nos cegamos, mulher. Agora até já cá vem vender produtos agrícolas ao preço da chuva, mesmo quando não chove. Espera aí, mas assim, a 5 cêntimos, quem lhes vai ficar com a carga toda, vou ser eu para ir vendê-las ao mercado.
2: Popó, como é que é? Vamos ficar-nos com o carregamento todo. Ótimo, ótimo. Ficamos despachados e já podemos regressar.
0: Então, com tanta pressa, porquê? Não gostam da nossa terra?
1: Pipi, não suportamos o cheiro. Nós lá no nosso planeta só usamos petróleo para disfarçar o cheiro dos sovacos. Adeus, até à próxima.
0: Ok, vamos voltar um dia destes.
2: Popó, vamos voltar e para a próxima trazemos eletrodomésticos a 1 cêntimo cada um.
1: Pip, pip, pip, pip, pip, pip. Ah, pois, não descansamos enquanto não vencermos os chineses. É que eles tiveram o desplante de aparecer lá no nosso planeta a vender bananas para si a 5 cêntimos.
3: O quê? Também?
2: Popó, é verdade. Por isso é que nós resolvemos passar ao contra-ataque.
0: Então, para a próxima, trago os repolhos dos vossos para ver se são iguais aos nossos. Nós gastamos muito repolho para fazer sopa.
1: Bip, bip. Já tomei nota da encomenda. Vamos.
3: Como nós estamos a dar bem aqui, fica um conselho. Deixa de fazer isso do pó-pó-pó e do pipi, porque podem encontrar uma brigada de trânsito e por aqui é proibido buzinar.
2: Estranho planeta este. Pode fazer tudo, mas não se pode buzinar. Pó-pó.
1: Pipi, pipi, pipi, pipi, pipi.

0: E lá, viste que o Futebol Clube do Porto já abriu a época a ganhar a Supertaça Cândido de Oliveira?
1: Sim, vi, claro. E olha, fiquei impressionado com a eficácia.
0: Então, e o que é que achas?
1: É que o mês de agosto ainda agora começou e eles já têm a vida resolvida no primeiro fim de semana. Hã? A este ritmo, em meados de outubro, já estão a fazer a mala para as férias do ano que vem. Sabes que ando verdadeiramente fascinado com a velocidade da diplomacia internacional desta semana?
0: A sério? E o que é que te impressionou assim tanto?
1: É a rapidez com que tudo muda. Um líder mundial decide começar uma guerra. Faz uma pausa, pensa melhor, olha, e cancela tudo antes do jantar.
0: É a chamada diplomacia do ponta.
1: Qual diplomacia? Olha, funciona exatamente mais ou menos como quando eu abro uma aplicação dessas de pedir comer e comer-se minha camotinha. É que mudo de ideias pelo menos 5 vezes antes de escolher uma sobremesa.
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5: Bom dia, estamos de regresso a mais um bloco informativo. A Escola de Dança Your Stage, sediada em Formelã, participou no concurso de dança All Dance Europe 2026, que se realizou de 12 a 19 de julho em Salónica, na Grécia. A representação de Estarraja e do país contou com a participação de 15 alunas da escola em grupos com coreografias de contemporâneo e jazz e duas alunas a solo no balé. As alunas foram acompanhadas nesta deslocação pelas professoras Rita e Marta Soares e traduziu-se num regresso com 13 troféus. De recordar que também em 2025 a Your Stage obteve excelentes resultados com 4 títulos europeus da modalidade e 2 vice-títulos alcançados na edição do All Dance Europe que decorreu em Tarragona, Espanha. Tratando-se de um encontro de centenas de escolas de dança de toda a Europa, este é um momento único para o intercâmbio interescolar, aprendizagem, formação e partilha de métodos e conhecimentos. Paralelamente à competição, decorreram workshops nas diferentes variantes da dança, jazz, contemporânea, comercial, hip-hop e balé. A participação da Your Stage Associação Artística no All Dance Europe 2026 foi apoiada pela Câmara Municipal de Estarraja com um subsídio corrente no valor de 1.500 euros através do Regulamento Municipal de Apoio ao Associativismo, que define o conjunto de apoios ao associativismo nas áreas da cultura, criatividade e recreio, desporto, ação social e educação. No âmbito das candidaturas ao Programa de Apoio às Associações e Coletividades da Mortosa, a Câmara Municipal da Mortosa deliberou atribuir às associações do Conselho concorrentes um montante global até 142 mil euros. Este valor corresponde a 45% do valor das candidaturas apresentadas, sendo que os restantes 55% serão atribuídos faseadamente em função da realização da despesa por parte das coletividades. De igual modo, as transferências de capital associadas a grandes obras, aquisição de imóveis e aquisição de viaturas, pela sua expressão financeira, serão deliberadas também faseadamente em função da sua concretização efetiva. Assim, atenta à elegibilidade dos valores das candidaturas, o município poderá investir, em 2026, um montante global de cerca de 290 mil euros. As verbas são deliberadas em consonância com as candidaturas apresentadas pelas coletividades às diversas áreas de apoio previstas no PAC, atenta à sua condição de elegibilidade formal e documental para o efeito. Os valores decididos constituem intenção de atribuição, uma vez que a transferência financeira da Câmara Municipal para as associações carece de justificação por parte destas da despesa efetuada mediante apresentação de documentação comprovativa. O PAC tem a pretensão de fortalecer as parcerias entre a autarquia e as coletividades através do apoio financeiro a atividades promovidas pelas mesmas, que resultem em ganhos de qualidade de vida para a população mortuzeira, a razão primeira e fundamental da existência das associações, tendo sempre presentes os princípios de equidade, transparência, rigor e racionalização dos recursos do município. A piscina municipal de Valdílhavo encontra-se temporariamente encerrada por indicação da delegada de saúde devido à identificação de uma não conformidade nos parâmetros da qualidade da água associada a fatores relacionados com a utilização da piscina. A situação foi detectada pela realização periódica de análises cuidadas e exigentes à água para garantir a segurança e o bem-estar de todos os utilizadores das piscinas municipais. Não existem anomalias no funcionamento do sistema de tratamento de água. Já estão a ser adotados os procedimentos necessários para a reposição das condições adequadas de utilização. A piscina reabrirá assim que as análises confirmem que se encontram reunidas todas as condições de salubridade. A Câmara Municipal de Ilhavo pede desculpa por eventuais incómodos, mas para o Executivo Municipal, a prevenção da saúde pública, a segurança e o bem-estar da população são e serão sempre prioridades máximas. Terminamos assim este bloco informativo. Eu regresso às 15 horas com mais informação. Continuo desse lado, continuo na nossa companhia. Até já.
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1: Polimedicação no idoso.
2: Com Cláudia Sousa, aluna do curso de Gerontologia pela Universidade de Aveiro.
1: Em Portugal, o número de pessoas com idade superior a 65 anos aumentou consideravelmente nos últimos 40 anos. O aumento da esperança média de vida conduziu ao aparecimento de diversas patologias relacionadas com a idade e uma maior prevalência de patologias crónicas. Acidente vascular cerebral, doenças cardiovasculares, pneumonia, osteoporose, osteoartrose, cancro e diabetes. Assim, surge o conceito de polimedicação. Alguns definem-na como o uso simultâneo de vários fármacos, outros somente a consideram quando esses não têm indicação clínica clara, ou mais frequentemente, e a nível global, o uso de 5 ou mais fármacos, que podem originar reações adversas e ou interações medicamentosas. No idoso, a utilização de um único fármaco pode conduzir ao aparecimento de várias reações adversas, uma vez que nesta faixa etária ocorrem diversas alterações a nível das funções hepática, renal, cardíaca e vascular, que aumentam a probabilidade de interações com outros fármacos, alimentos e bebidas alcoólicas. Vários estudos revelam que o risco de interação entre fármacos aumenta exponencialmente com o número dos mesmos. Assim, um regime terapêutico progressivamente mais complexo, prolongado, repetitivo, sem melhoria clínica imediata e com efeitos secundários acrescidos, potencia o aparecimento de problemas farmacológicos genéricos. Patologia não tratada, uso de fármacos sem indicação, seleção incorreta do fármaco, dosagem subterapêutica, dose excessiva, interação fármaco-fármaco, interação fármaco-patologia e reação farmacológica adversa. Existem também determinados fármacos considerados potencialmente inapropriados para os idosos, embora adequados às patologias diagnosticadas, que é necessário conhecer, dado o risco de produzirem uma reação adversa e ou interagirem com outros, diminuindo ou potenciando o efeito, ou ainda devido à possibilidade de interagirem com outras patologias. O risco de um idoso ter uma reação adversa grave é 4%, sendo que em 0,1% será fatal. Por ano, estima-se que ocorram cerca de 140 mil mortes. As reações adversas constituem 6 a 19% das admissões hospitalares. Cerca de 35% dos idosos em ambulatório experimentaram uma reação adversa. Contudo, vários estudos indicam que os idosos institucionalizados têm a maior probabilidade de receber medicação potencialmente inapropriada. Outros estudos referem que as interações medicamentosas podem justificar cerca de 50% das urgências hospitalares. Em 2017, o estudo europeu Sympathy concluiu que é urgente a criação e implementação de um Plano Nacional de Revisão da Polimedicação na População Idosa em Portugal. A pesquisa teve como objetivo estudar o impacto da polimedicação e da adesão à terapêutica na saúde da população idosa. Os especialistas envolvidos na investigação sublinham que, apesar de ser um grave problema nos idosos, Portugal não tem qualquer política para lidar com a polimedicação desadequada, que já assume dimensões preocupantes e que se irá agravar nos próximos anos, tendo em consideração que Portugal será o país da União Europeia com maior decréscimo de natalidade e maior aumento no número de idosos com doenças crónicas. O neurocientista João Malva, coordenador da equipa portuguesa envolvida na investigação, salientou que as patologias associadas ao envelhecimento são múltiplas, potenciando a polimedicação e aumentando o risco para os idosos, acrescentando que aproximadamente 40% das pessoas que toma 5 ou mais medicamentos não o faz de forma apropriada e aproximadamente 50% das hospitalizações que acontecem devido à medicação excessiva seriam estáveis se existisse um plano de revisão da polimedicação.
2: O nosso muito obrigado à Cláudia pelos seus excelentes esclarecimentos. Saúde!

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2: Boa tarde, estamos de regresso a mais um bloco informativo. O BioRia promove no próximo sábado, 15 de agosto, a caminhada interpretativa à descoberta do Bocage, uma iniciativa que convida a conhecer uma das paisagens mais características do Baixo Voga Lagunar. Com cerca de 7 km, o percurso atravessa o interior do Bocage de Canelas e Fermelã, permitindo aos participantes descobrir a biodiversidade e os diferentes elementos que tornam esta paisagem tão singular. Considerado um exemplo do equilíbrio entre as atividades humanas e a natureza, o Bocage resulta do trabalho desenvolvido ao longo de gerações pelas populações locais e caracteriza-se por uma elevada riqueza natural. A caminhada terá acompanhamento dos biólogos do BioRia, que irão ajudar os participantes a conhecer os caminhos, a fauna, a flora e outras curiosidades deste território. A saída está marcada para as 9:30 no Apeadeiro de Canelas. A participação é gratuita, mas sujeita a inscrição obrigatória. A Câmara Municipal de Ilhavo foi totalmente surpreendida com a notícia da reorganização industrial da Margrés e avalia com preocupação os seus impactos, que implicam a transferência da sua produção da unidade localizada no município de Ilhavo para Aveiro. O Executivo Municipal compreende as exigências do mercado e os desafios que atualmente são colocados ao tecido empresarial face à instabilidade financeira internacional e respeita a decisão de gestão empresarial da administração da Margrés, com quem sempre teve uma boa relação de cordialidade institucional. Mas esta decisão não deixa de representar a deslocalização de uma importante unidade industrial que ao longo de décadas fez parte da identidade económica e empresarial do território, contribuindo para a criação de riqueza, emprego qualificado e desenvolvimento local. Mais do que isso, este é, principalmente, um momento de incerteza para dezenas de trabalhadores e respectivas famílias. Apesar das indicações transmitidas pela administração da empresa, de que a maioria dos colaboradores poderá manter o seu vínculo laboral, é hoje evidente que muitos vivem horas de legítima apreensão e incerteza quanto ao seu futuro profissional. A Câmara Municipal de Ilhavo expressa a sua solidariedade para com todos os trabalhadores afetados por este processo, reconhecendo o seu profissionalismo, dedicação e o contributo que deram para o prestígio de uma marca de referência da indústria cerâmica portuguesa. Neste momento particularmente sensível, o Presidente da Câmara Municipal, Rui Dias, apela para que todo o processo decorra com transparência, diálogo e respeito pelos direitos dos trabalhadores, procurando assegurar soluções que minimizem os impactos humanos desta reorganização. O município acompanhará com atenção a evolução desta situação, mantendo total disponibilidade para colaborar institucionalmente com as entidades competentes e apoiar, dentro das suas competências, todas as iniciativas que possam contribuir para salvaguardar os interesses dos trabalhadores e do município de Ilhavo. Terminamos assim este bloco informativo. Eu regresso às 17 horas com o Jornal da Ria. Continuo desse lado, continuo na nossa companhia. Até já.
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5: Boa tarde, bem-vindos à edição de 10 de agosto, segunda-feira do Jornal da RIA. A Escola de Dança Your Stage, sediada em Fromelin, participou no concurso de dança All Dance Europe 2026, que se realizou de 12 a 19 de julho em Salónica, na Grécia. A representação de Estarreja e do país contou com a participação de 15 alunas da escola em grupos com coreografias de contemporâneo e jazz e duas alunas a solo no balé. As alunas foram acompanhadas nesta deslocação pelas professoras Rita e Marta Soares e traduziu-se num regresso com 13 troféus. De recordar que também em 2025 a Your Stage obteve excelentes resultados com 4 títulos europeus da modalidade e 2 vice-títulos alcançados na edição do All Dance Europe que decorreu em Tarragona, Espanha. Tratando-se de um encontro de centenas de escolas de dança de toda a Europa, este é um momento único para o intercâmbio interescolar, aprendizagem, formação e partilha de métodos e conhecimentos. Paralelamente às competições, decorreram workshops nas diferentes variantes de dança, entre jazz, contemporâneo, comercial, hip-hop e balé. A participação da Your Stage Associação Artística no All Dance Europe 2026 foi apoiada pela Câmara Municipal de Estarreja com um subsídio corrente no valor de 1.500 euros através do Regulamento Municipal de Apoio ao Associativismo, que define o conjunto de apoios ao associativismo nas áreas da cultura, criatividade e recreio, desporto, ação social e educação. O verão tem ainda muito para dar. 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A pele tem memória e os danos provocados pelo sol acumulam-se ao longo da vida. 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
2: Biorria promove no próximo sábado, 15 de agosto, a caminhada interpretativa à descoberta do Bocage, uma iniciativa que convida a conhecer uma das paisagens mais características do Baixo Voga Lagunar. Com cerca de 7 km, o percurso atravessa o interior do Bocage de Canelas e Fermelã, permitindo aos participantes descobrir a biodiversidade e os diferentes elementos que tornam esta paisagem tão singular. Considerado um exemplo de equilíbrio entre as atividades humanas e a natureza, o Bocage resulta do trabalho desenvolvido ao longo de gerações pelas populações locais e caracteriza-se por uma elevada riqueza natural. A caminhada terá acompanhamento dos biólogos do Biorria, que irão ajudar os participantes a conhecer os caminhos, a fauna, a flora e outras curiosidades deste território. A saída está marcada para as 9h30 no Apeadeiro de Canelas. A participação é gratuita, mas sujeita a inscrição obrigatória. Está a chegar a 10ª edição do BioRace Challenge e o município de Estarraja procura voluntários para integrar a equipa deste evento. No dia 26 de setembro, sábado, o Baixo Voga Lagunar e os percursos Biorria voltam a ser o palco de uma experiência desportiva e ambiental única em pleno contacto com a natureza. Cerca de 5 mil participantes, divididos entre a prova rainha dos 10 km, os 5 km e a vertente júnior inclusiva, o evento reafirma a sua posição de referência no panorama nacional e internacional de corridas de obstáculos num único dia. Se tens boa disposição, dinamismo, espírito de equipa e gosto pela aventura, junta-te à BioRace. Além de fazeres parte de um dia inesquecível de camaradagem e entreajuda, a organização assegura o kit voluntário BioRace, seguro e as refeições do dia. Para que os voluntários possam também sentir a adrenalina dos obstáculos no terreno, a organização volta a promover o habitual desafio After BioRace. No domingo, dia 27 de setembro, às 14h30, toda a equipa de voluntariado terá a oportunidade de percorrer o trajeto de 10 km e viver a prova na primeira pessoa. Vem fazer parte desta grande família e apoiar o desporto em meio natural. Garante o teu lugar na equipa e faz a tua candidatura através do formulário de inscrição disponível no site da Câmara Municipal de Estarraja. Estão abertas durante o mês de agosto as inscrições para mais uma edição do Passeio Sénior Mais 65, promovido pela Câmara Municipal de Estarraja, em colaboração com as juntas de freguesia. A iniciativa realiza-se no dia 1 de outubro, Dia Internacional do Idoso, e tem como destino a Vila Histórica de Ponte de Lima. Podem participar os munícipes residentes no concelho a partir dos 65 anos de idade, devendo efetuar a inscrição na junta de freguesia da sua área de residência até 31 de agosto. O Passeio Sénior Mais 65 pretende proporcionar um dia de convívio, lazer e animação à população sénior do concelho. O programa inclui uma visita aos principais pontos de interesse de Ponte de Lima durante a manhã, seguindo-se o almoço convívio na Quinta do Cruzeiro, em Vila Praia de Âncora, com animação musical e baile. A participação tem um custo de 20 euros, sendo o transporte assegurado pela autarquia. O Passeio Sénior Mais 65 marca o início do Festival Sénior, que durante o mês de outubro pretende promover o envelhecimento ativo e saudável e a socialização e melhorar a qualidade de vida dos séniores do concelho de Estarraja através de um vasto conjunto de atividades culturais, sociais e desportivas. Esta é uma iniciativa do município de Estarraja em parceria com a rede social integrada no programa Viver Mais. 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
2: No âmbito das candidaturas ao Programa de Apoio às Associações e Coletividades da Mortosa, PAC 2026, a Câmara Municipal da Mortosa deliberou atribuir às associações do concelho concorrentes um montante global até 142 mil euros. Este valor corresponde a 45% do valor das candidaturas apresentadas, sendo que os restantes 55% serão atribuídos, faseadamente, em função da realização da despesa por parte das coletividades. De igual modo, as transferências de capital associadas a grandes obras, aquisições de imóveis e aquisição de viaturas, pela sua expressão financeira, serão deliberadas também faseadamente em função da sua concretização efetiva. Assim, atenta à elegibilidade dos valores das candidaturas, o município poderá investir, em 2026, um montante global de cerca de 290 mil euros. As verbas são deliberadas em consonância com as candidaturas apresentadas pelas coletividades às diversas áreas de apoio previstas no PAC, atenta à sua condição de elegibilidade formal e documental para o efeito. Os valores decididos constituem intenção de atribuição, uma vez que a transferência financeira da Câmara Municipal para as associações carece da justificação, por parte destas, da despesa efetuada mediante apresentação de documentação comprovativa. O PAC tem a pretensão de fortalecer as parcerias entre a autarquia e as coletividades, através do apoio financeiro a atividades promovidas pelas mesmas, que resultem em ganhos de qualidade de vida para a população mortuzeira, a razão primeira e fundamental da existência das associações, tendo sempre presentes os princípios da equidade, transparência, rigor e racionalização dos recursos do município.
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0: Histórica da História Arroz, para visitar na Rua Doutor Dionísio de Moura, na antiga hidroelétrica de Estarranja. O Cineteatro Alba, em Albergaria à Velha, já revelou a programação para os últimos meses de 2026, com uma agenda que reúne música, teatro, cinema e espetáculos para públicos de todas as idades. Um dos grandes destaques é o concerto dos Amália Hoje, marcado para 28 de novembro. O projeto, que reinventou a obra de Amália Rodrigues para uma nova geração, regressa aos palcos para apresentar o novo álbum, Amália Nossa, num espetáculo que alia música e uma forte componente visual. No teatro, a peça Arte, de Yasmin Reza, sobe ao palco a 26 de setembro, com um elenco de luxo composto por Rui Melo, Cristóvão Campos e Nuno Lopes. A comédia aborda a amizade entre três homens, colocada à prova pela compra de um quadro que desencadeia uma divertida disputa de opiniões. O novo ciclo cultural arranca a 18 de setembro com o Festival Internacional de Cinema Documental do Pão e inclui ainda novas sessões do ciclo de cinema ibero-americano. A música também terá um lugar de destaque com concertos de Funky Brass Band do ciclo Ou Tonalidades, além de atuações no espaço Café Concerto e do tradicional ciclo Bandas em Concerto. A programação contempla, igualmente, o regresso do MI, Festival de Música e Criatividade Infantil, em novembro e dezembro, com vários espetáculos dedicados às famílias, bem como propostas multidisciplinares, podcasts ao vivo e projetos desenvolvidos com a participação da comunidade local. Com esta nova temporada, o Cineteatro Alba reforça a aposta numa programação diversificada e de qualidade, oferecendo ao público um conjunto de iniciativas culturais que se prolongam até ao final do ano.
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0: O município de Ovar acolhe no dia 23 de setembro a 9ª edição do Fórum Empresarial do Distrito de Aveiro. O encontro realiza-se no auditório do Centro de Artes de Ovar e deverá reunir cerca de 400 empresários e representantes de entidades públicas e privadas. Organizado pela AIDA, Câmara de Comércio e Indústria do Distrito de Aveiro, Em colaboração com o município de Ovar, o fórum constitui um dos principais momentos de reflexão estratégica

estratégica sobre a indústria e a economia da região. A iniciativa promove o debate em torno dos desafios e das oportunidades que marcam o tecido empresarial. A iniciativa tem merecido, desde a sua primeira edição, o alto patrocínio do Presidente da República e integra o programa comemorativo do 40º aniversário da AIDA. O Fórum Empresarial do Distrito de Aveiro afirma-se como um espaço privilegiado de partilha de conhecimento, networking e cooperação entre empresas e instituições, contribuindo para reforçar a competência e a capacidade de inovação da região. Sob o tema Empresas Líderes no Futuro, Produtividade, Investimento e Mercados Globais na Nova Economia, especialistas, decisores e empresários irão debater, ao longo da tarde, temas determinantes para a competitividade empresarial, como a inovação tecnológica, a inteligência artificial, a requalificação digital, a capitalização, a transição energética, a internacionalização e a governação. Consulte o programa completo e informações adicionais na página do 9º Fórum Empresarial do Distrito de Aveiro. O município de Ovar continua a desafiar todos os munícipes a adotarem práticas mais sustentáveis no dia-a-dia, disponibilizando gratuitamente compostores domésticos para quem pretenda fazer compostagem em casa. A compostagem doméstica é uma solução simples e sustentável que permite transformar resíduos orgânicos, como cascas de frutas, restos de legumes, borras de café ou cascas de ovos, num composto natural rico em nutrientes, ideal para utilização em hortas, jardins e vasos. Além de melhorar a qualidade do solo, esta prática contribui para reduzir a quantidade de resíduos enviados para tratamento e promove uma gestão mais sustentável dos recursos. Depois de levantar o compostor e o instalar em casa, basta depositar os resíduos orgânicos adequados e deixar que a natureza faça o resto. Com o tempo, estes resíduos transformam-se num composto natural que poderá ser utilizado para fertilizar plantas, hortas e jardins. Para facilitar este processo, os munícipes recebem um guia com todas as indicações necessárias para iniciar a compostagem doméstica. Os compostores podem ser levantados gratuitamente no Ecocentro Municipal, localizado no caminho da Várzea, em Ovar.

0: em Avanca, a Casa Museu Egas Muniz convida-o a mergulhar no universo de um dos maiores cientistas portugueses e Prémio Nobel da Medicina. Entre tetos em caixotão, mobiliário da época e uma coleção de arte de raro valor, cada sala revela a sensibilidade e o gosto do neurocientista pelas belas artes. Aqui, ciência e cultura cruzam-se num espaço de memória e inspiração. Visite, descubra e emocione-se.
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4: A Câmara Municipal de Ilhavo foi totalmente surpreendida com a notícia de reorganização industrial da Margrés e avalia com preocupação os seus impactos, que implicam a transferência da sua produção de unidade localizada no município de Ilhavo para Aveiro. O Executivo Municipal compreende as exigências do mercado e os desafios que atualmente são colocados ao tecido empresarial face à instabilidade financeira internacional e respeita a decisão da gestão empresarial da administração Margrés, com quem sempre teve uma boa relação de cordialidade institucional. Mas esta decisão não deixa de representar a deslocalização de uma importante unidade industrial que, ao longo de décadas, fez parte da identidade económica e empresarial do território, contribuindo para a criação de riqueza, emprego qualificado e desenvolvimento local. Mais do que isso, este é, principalmente, um momento de incerteza para dezenas de trabalhadores e respectivas famílias. Apesar das indicações transmitidas pela administração da empresa, de que a maioria dos colaboradores poderá manter o seu vínculo laboral, é hoje evidente que muitos vivem horas de legítima apreensão e incerteza quanto ao seu futuro profissional. A Câmara Municipal de Ilhavo expressa a sua solidariedade para com todos os trabalhadores afetados por este processo, reconhecendo o seu profissionalismo, dedicação e o contributo que deram para o prestígio de uma marca de referência da indústria cerâmica portuguesa. Neste momento particularmente sensível, o Presidente da Câmara Municipal, Rui Dias, apela para que todo o processo decorra com transparência, diálogo e respeito pelos direitos dos trabalhadores, procurando assegurar soluções que minimizem os impactos humanos desta reorganização. O município acompanhará com atenção a evolução desta situação, mantendo total disponibilidade para colaborar institucionalmente com as entidades competentes e apoiar, dentro das suas competências, todas as iniciativas que possam contribuir para salvaguardar os interesses dos trabalhadores e do município de Ilhavo. A piscina municipal de Valdilhavo encontra-se temporariamente encerrada por indicação da delegada de saúde devido à identificação de uma não conformidade nos parâmetros da qualidade da água associada a fatores relacionados com a utilização da piscina. A situação foi detectada pela realização periódica de análises cuidadas e exigentes à água para garantir a segurança e o bem-estar de todos os utilizadores das piscinas municipais. Não existem anomalias no funcionamento do sistema de tratamento de água. Já estão a ser adotados os procedimentos necessários para a reposição das condições adequadas de utilização. A piscina reabrirá assim que as análises confirmarem que se encontram reunidas todas as condições de salubridade. A Câmara Municipal de Ilhavo pede desculpa por eventuais incómodos, mas para o Executivo Municipal, a prevenção da saúde pública, a segurança e o bem-estar da população são e serão sempre prioridades máximas.
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4: Encontra-se em consulta pública o Programa Subregional de Ação da Região de Aveiro, instrumento do Sistema de Gestão Integrada de Fogos Rurais, que estabelece a articulação entre os diferentes níveis de planeamento e define as ações a desenvolver na sub-região para a prevenção e gestão de riscos de incêndios rurais. 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
1: Polimedicação no idoso.
2: Com Cláudia Sousa, aluna do curso de Gerontologia pela Universidade de Aveiro.
1: Em Portugal, o número de pessoas com idade superior a 65 anos aumentou consideravelmente nos últimos 40 anos. O aumento da esperança média de vida conduziu ao aparecimento de diversas patologias relacionadas com a idade e uma maior prevalência de patologias crónicas. Acidente vascular cerebral, doenças cardiovasculares, pneumonia, osteoporose, osteoartrose, cancro e diabetes. Assim, surge o conceito de polimedicação. Alguns definem-na como o uso simultâneo de vários fármacos, outros somente a consideram quando esses não têm indicação clínica clara, ou mais frequentemente, e a nível global, o uso de 5 ou mais fármacos, que podem originar reações adversas e ou interações medicamentosas. No idoso, a utilização de um único fármaco pode conduzir ao aparecimento de várias reações adversas, uma vez que nesta faixa etária ocorrem diversas alterações a nível das funções hepática, renal, cardíaca e vascular, que aumentam a probabilidade de interações com outros fármacos, alimentos e bebidas alcoólicas. Vários estudos revelam que o risco de interação entre fármacos aumenta exponencialmente com o número dos mesmos. Assim, um regime terapêutico progressivamente mais complexo, prolongado, repetitivo, sem melhoria clínica imediata e com efeitos secundários acrescidos, potencia o aparecimento de problemas farmacológicos genéricos. Patologia não tratada, uso de fármacos sem indicação, seleção incorreta do fármaco, dosagem subterapêutica, dose excessiva, interação fármaco-fármaco, interação fármaco-patologia e reação farmacológica adversa. Existem também determinados fármacos considerados potencialmente inapropriados para os idosos, embora adequados às patologias diagnosticadas, que é necessário conhecer, dado o risco de produzirem uma reação adversa e ou interagirem com outros, diminuindo ou potenciando o efeito, ou ainda devido à possibilidade de interagirem com outras patologias. O risco de um idoso ter uma reação adversa grave é 4%, sendo que em 0,1% será fatal. Por ano, estima-se que ocorram cerca de 140 mil mortes. As reações adversas constituem 6 a 19% das admissões hospitalares. Cerca de 35% dos idosos em ambulatório experimentaram uma reação adversa. Contudo, vários estudos indicam que os idosos institucionalizados têm a maior probabilidade de receber medicação potencialmente inapropriada. Outros estudos referem que as interações medicamentosas podem justificar cerca de 50% das urgências hospitalares. Em 2017, o estudo europeu Sympathy concluiu que é urgente a criação e implementação de um Plano Nacional de Revisão da Polimedicação na população idosa em Portugal. A pesquisa teve como objetivo estudar o impacto da polimedicação e da adesão à terapêutica na saúde da população idosa. Os especialistas envolvidos na investigação sublinham que, apesar de ser um grave problema nos idosos, Portugal não tem qualquer política para lidar com a polimedicação desadequada, que já assume dimensões preocupantes e que se irá agravar nos próximos anos, tendo em consideração que Portugal será o país da União Europeia com maior decréscimo de natalidade e maior aumento no número de idosos com doenças crónicas. O neurocientista João Malva, coordenador da equipa portuguesa envolvida na investigação, salientou que as patologias associadas ao envelhecimento são múltiplas, potenciando a polimedicação e aumentando o risco para os idosos, acrescentando que aproximadamente 40% das pessoas que toma 5 ou mais medicamentos não o faz de forma apropriada e aproximadamente 50% das hospitalizações que acontecem devido à medicação excessiva seriam estáveis se existisse um plano de revisão da polimedicação.
2: O nosso muito obrigado à Cláudia pelos seus excelentes esclarecimentos. Saúde!

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2: Vamos agora à previsão do estado do tempo para terça-feira, 11 de agosto. Céu pouco nublado ou limpo, apresentando períodos de mais nublosidade, em especial no litoral, a norte do Cabo Raso, até meio da manhã, onde poderá persistir ao longo do dia. Vento em geral fraco do quadrante norte, tornando-se fraco a moderado do quadrante oeste a partir da tarde. Possibilidade de formação de neblina ou nevoeiro matinal em alguns locais, mais provável no litoral norte e centro. Pequena subida da temperatura mínima no interior norte e centro e pequena subida da temperatura máxima, em especial no interior. Amanhã Estarraja terá uma máxima de 25 graus e uma mínima de 18. A Albergaria à Velha com máxima de 27 graus e mínima de 17. A Mortosa com máxima de 26 graus e mínima de 18. Ovar, máxima de 25 graus e mínima de 18. A Praia da Torreira, máxima de 25 graus e mínima de 19. E a Praia do Furador, com máxima de 24 graus e mínima de 19. Terminamos assim a edição de hoje do Jornal da Ria. Eu regresso mais logo, continuo desse lado, continuo na nossa companhia. Até já.
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4: Boa tarde, bem-vindos à edição de 10 de agosto, segunda-feira do Jornal da RIA. A Escola de Dança Your Stage, sediada em Fromelin, participou no concurso de dança All Dance Europe 2026, que se realizou de 12 a 19 de julho em Salónica, na Grécia. A representação de Estarreja e do país contou com a participação de 15 alunas da escola em grupos com coreografias de contemporâneo e jazz e duas alunas a solo no balé. As alunas foram acompanhadas nesta deslocação pelas professoras Rita e Marta Soares e traduziu-se num regresso com 13 troféus. De recordar que também em 2025 a Your Stage obteve excelentes resultados com 4 títulos europeus da modalidade e 2 vice-títulos alcançados na edição do All Dance Europe que decorreu em Tarragona, Espanha. Tratando-se de um encontro de centenas de escolas de dança de toda a Europa, este é um momento único para o intercâmbio interescolar, aprendizagem, formação e partilha de métodos e conhecimentos. Paralelamente às competições, decorreram workshops nas diferentes variantes de dança, entre jazz, contemporâneo, comercial, hip-hop e balé. A participação da Your Stage Associação Artística no All Dance Europe 2026 foi apoiada pela Câmara Municipal de Estarreja com um subsídio corrente no valor de 1.500 euros através do Regulamento Municipal de Apoio ao Associativismo, que define o conjunto de apoios ao associativismo nas áreas da cultura, criatividade e recreio, desporto, ação social e educação. 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A pele tem memória e os danos provocados pelo sol acumulam-se ao longo da vida. 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
2: Biorria promove no próximo sábado, 15 de agosto, a caminhada interpretativa à descoberta de Bocage, uma iniciativa que convida a conhecer uma das paisagens mais características do Baixo Voga Lagunar. Com cerca de 7 km, o percurso atravessa o interior do Bocage de Canelas e Fermelã, permitindo aos participantes descobrir a biodiversidade e os diferentes elementos que tornam esta paisagem tão singular. Considerado um exemplo de equilíbrio entre as atividades humanas e a natureza, o Bocage resulta do trabalho desenvolvido ao longo de gerações pelas populações locais e caracteriza-se por uma elevada riqueza natural. A caminhada terá acompanhamento dos biólogos do Biorria, que irão ajudar os participantes a conhecer os caminhos, a fauna, a flora e outras curiosidades deste território. A saída está marcada para as 9h30 no Apeadeiro de Canelas. A participação é gratuita, mas sujeita a inscrição obrigatória. Está a chegar a 10ª edição do BioRace Challenge e o município de Estarraja procura voluntários para integrar a equipa deste evento. No dia 26 de setembro, sábado, o Baixo Voga Lagunar e os percursos Biorria voltam a ser o palco de uma experiência desportiva e ambiental única em pleno contacto com a natureza. Cerca de 5 mil participantes, divididos entre a prova rainha dos 10 km, os 5 km e a vertente júnior inclusiva, o evento reafirma a sua posição de referência no panorama nacional e internacional de corridas de obstáculos no único dia. Se tens boa disposição, dinamismo, espírito de equipa e gosto pela aventura, junta-te à BioRace. Além de fazeres parte de um dia inesquecível de camaradagem e entreajuda, a organização assegura o kit voluntário BioRace, seguro e as refeições do dia. Para que os voluntários possam também sentir a adrenalina dos obstáculos no terreno, a organização volta a promover o habitual desafio After BioRace. No domingo, dia 27 de setembro, às 14h30, toda a equipa de voluntariado terá a oportunidade de percorrer o trajeto de 10 km e viver a prova na primeira pessoa. Vem fazer parte desta grande família e apoiar o desporto em meio natural. Garante o teu lugar na equipa e faz a tua candidatura através do formulário de inscrição disponível no site da Câmara Municipal de Estarraja. Estão abertas durante o mês de agosto as inscrições para mais uma edição do Passeio Sénior Mais 65, promovido pela Câmara Municipal de Estarraja, em colaboração com as juntas de freguesia. A iniciativa realiza-se no dia 1 de outubro, Dia Internacional do Idoso, e tem como destino a Vila Histórica de Ponte de Lima. Podem participar os munícipes residentes no concelho a partir dos 65 anos de idade, devendo efetuar a inscrição na junta de freguesia da sua área de residência até 31 de agosto. O Passeio Sénior Mais 65 pretende proporcionar um dia de convívio, lazer e animação à população sénior do concelho. O programa inclui uma visita aos principais pontos de interesse de Ponte de Lima durante a manhã, seguindo-se o almoço convívio na Quinta do Cruzeiro, em Vila Praia de Âncora, com animação musical e baile. A participação tem um custo de 20 euros, sendo o transporte assegurado pela autarquia. O Passeio Sénior Mais 65 marca o início do Festival Sénior, que durante o mês de outubro pretende promover um envelhecimento ativo e saudável e a socialização e melhorar a qualidade de vida dos séniores do concelho de Estarraja através de um vasto conjunto de atividades culturais, sociais e desportivas. Esta é uma iniciativa do município de Estarraja em parceria com a rede social integrada no programa Viver Mais.
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2: No âmbito das candidaturas ao Programa de Apoio às Associações e Coletividades da Mortosa, PAC 2026, a Câmara Municipal da Mortosa deliberou atribuir às associações do concelho concorrentes um montante global até 142 mil euros. Este valor corresponde a 45% do valor das candidaturas apresentadas, sendo que os restantes 55% serão atribuídos faseadamente em função da realização da despesa por parte das coletividades. De igual modo, as transferências de capital associadas a grandes obras, aquisições de imóveis e aquisição de viaturas, pela sua expressão financeira, serão deliberadas também faseadamente em função da sua concretização efetiva. Assim, atenta à elegibilidade dos valores das candidaturas, o município poderá investir, em 2026, um montante global de cerca de 290 mil euros. As verbas são deliberadas em consonância com as candidaturas apresentadas pelas coletividades às diversas áreas de apoio previstas no PAC, atenta à sua condição de elegibilidade formal e documental para o efeito. Os valores decididos constituem intenção de atribuição, uma vez que a transferência financeira da Câmara Municipal para as associações carece da justificação, por parte destas, da despesa efetuada mediante apresentação de documentação comprovativa. O PAC tem a pretensão de fortalecer as parcerias entre a autarquia e as coletividades, através do apoio financeiro a atividades promovidas pelas mesmas, que resultem em ganhos de qualidade de vida para a população mortuzeira, a razão primeira e fundamental da existência das associações, tendo sempre presentes os princípios da equidade, transparência, rigor e racionalização dos recursos do município.
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2: O Cineteatro Alba, em Albergaria à Velha, já revelou a programação para os últimos meses de 2026, com uma agenda que reúne música, teatro, cinema e espetáculos para públicos de todas as idades. Um dos grandes destaques é o concerto dos Amália Hoje, marcado para 28 de novembro. O projeto, que reinventou a obra de Amália Rodrigues para uma nova geração, regressa aos palcos para apresentar o novo álbum, Amália Nossa, num espetáculo que alia música

0: que desencadeia uma divertida disputa de opiniões. O novo ciclo cultural arranca a 18 de setembro com o Festival Internacional de Cinema Documental do Pão e inclui ainda novas sessões do ciclo de cinema ibero-americano. A música também terá um lugar de destaque com concertos de Funky Brass Band do ciclo Outonalidades, além de atuações no espaço Café Concerto e do tradicional ciclo Bandas em Concerto. A programação contempla, igualmente, o regresso do MI, Festival de Música e Criatividade Infantil, em novembro e dezembro, com vários espetáculos dedicados às famílias, bem como propostas multidisciplinares, podcasts ao vivo e projetos desenvolvidos com a participação da comunidade local. Com esta nova temporada, o Cineteatro Alba reforça a aposta numa programação diversificada e de qualidade, oferecendo ao público um conjunto de iniciativas culturais que se prolongam até ao final do ano.
1: A Câmara Municipal de Estarrejo informa que estão abertas as candidaturas para 2026 ao apoio à esterilização de animais de companhia. Os munícipes do concelho podem beneficiar de comparticipação financeira para a esterilização de cães e gatos, promovendo o bem-estar animal. Os apoios podem ir até aos 125 euros para cadelas, 60 euros para cães, 75 euros para gatas e 20 euros para gatos. As candidaturas decorrem até 27 de novembro de 2026 e podem ser feitas no Serviço de Atendimento ao Munícipe ou através do e-mail geral@cm-estarreja.pt. Saiba mais no website do Município de Estarreja.
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0: O município de Ovar acolhe no dia 23 de setembro a 9ª edição do Fórum Empresarial do Distrito de Aveiro. O encontro realiza-se no auditório do Centro de Artes de Ovar e deverá reunir cerca de 400 empresários e representantes de entidades públicas e privadas. Organizado pela AIDA Câmara de Comércio e Indústria do Distrito de Aveiro, em colaboração com o município de Ovar, o Fórum constitui um dos principais momentos de reflexão estratégica sobre a indústria e a economia da região. A iniciativa promove o debate em torno dos desafios e das oportunidades que marcam o tecido empresarial. A iniciativa tem merecido, desde a sua primeira edição, o alto patrocínio do Presidente da República e integra o programa comemorativo do 40º aniversário da AIDA. O Fórum Empresarial do Distrito de Aveiro afirma-se como um espaço privilegiado de partilha de conhecimento, networking e cooperação entre empresas e instituições, contribuindo para reforçar a competência e a capacidade de inovação da região. Sob o tema Empresas Líderes no Futuro, Produtividade, Investimento e Mercados Globais na Nova Economia, especialistas, decisores e empresários irão debater, ao longo da tarde, temas determinantes para a competitividade empresarial, como a inovação tecnológica, a inteligência artificial, a requalificação digital, a capitalização, a transição energética, a internacionalização e a governação.

Então, consulte o programa completo e informações adicionais na página do 9º Fórum Empresarial do Distrito de Aveiro. O município de Ovar continua a desafiar todos os munícipes a adotarem práticas mais sustentáveis no dia-a-dia, disponibilizando gratuitamente compostores domésticos para quem pretenda fazer compostagem em casa. A compostagem doméstica é uma solução simples e sustentável que permite transformar resíduos orgânicos, como cascas de frutas, restos de legumes, borras de café ou cascas de ovos, num composto natural rico em nutrientes, ideal para utilização em hortas, jardins e vasos. Além de melhorar a qualidade do solo, esta prática contribui para reduzir a quantidade de resíduos enviados para tratamento e promove uma gestão mais sustentável dos recursos. Depois de levantar o compostor e o instalar em casa, basta depositar os resíduos orgânicos adequados e deixar que a natureza faça o resto. Com o tempo, estes resíduos transformam-se num composto natural que poderá ser utilizado para fertilizar plantas, hortas e jardins. Para facilitar este processo, os munícipes recebem um guia com todas as indicações necessárias para iniciar a compostagem doméstica. 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
3: A Câmara Municipal de Ilhavo foi totalmente surpreendida com a notícia de reorganização industrial da Margrés e avalia com preocupação os seus impactos, que implicam a transferência da sua produção de unidade localizada no município de Ilhavo para Aveiro. O Executivo Municipal compreende as exigências do mercado e os desafios que atualmente são colocados ao tecido empresarial face à instabilidade financeira internacional e respeita a decisão da gestão empresarial da administração Margrés, com quem sempre teve uma boa relação de cordialidade institucional. Mas esta decisão não deixa de representar a deslocalização de uma importante unidade industrial que, ao longo de décadas, fez parte da identidade económica e empresarial do território, contribuindo para a criação de riqueza, emprego qualificado e desenvolvimento local. Mais do que isso, este é, principalmente, um momento de incerteza para dezenas de trabalhadores e respectivas famílias. Apesar das indicações transmitidas pela administração da empresa, de que a maioria dos colaboradores poderá manter o seu vínculo laboral, é hoje evidente que muitos vivem horas de legítima apreensão e incerteza quanto ao seu futuro profissional. A Câmara Municipal de Ilhavo expressa a sua solidariedade para com todos os trabalhadores afetados por este processo, reconhecendo o seu profissionalismo, dedicação e o contributo que deram para o prestígio de uma marca de referência da indústria cerâmica portuguesa. Neste momento particularmente sensível, o Presidente da Câmara Municipal, Rui Dias, apela para que todo o processo decorra com transparência, diálogo e respeito pelos direitos dos trabalhadores, procurando assegurar soluções que minimizem os impactos humanos desta reorganização. O município acompanhará com atenção a evolução desta situação, mantendo total disponibilidade para colaborar institucionalmente com as entidades competentes e apoiar, dentro das suas competências, todas as iniciativas que possam contribuir para salvaguardar os interesses dos trabalhadores e do município de Ilhavo. A piscina municipal de Valdilhavo encontra-se temporariamente encerrada por indicação da delegada de saúde devido à identificação de uma não conformidade nos parâmetros da qualidade da água associada a fatores relacionados com a utilização da piscina. A situação foi detectada pela realização periódica de análises cuidadas e exigentes à água para garantir a segurança e o bem-estar de todos os utilizadores das piscinas municipais. Não existem anomalias no funcionamento do sistema de tratamento de água. Já estão a ser adotados os procedimentos necessários para a reposição das condições adequadas de utilização. A piscina reabrirá assim que as análises confirmarem que se encontram reunidas todas as condições de salubridade. A Câmara Municipal de Ilhavo pede desculpa por eventuais incómodos, mas para o Executivo Municipal, a prevenção da saúde pública, a segurança e o bem-estar da população são e serão sempre prioridades máximas.
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1: Polimedicação no idoso.
2: Com Cláudia Sousa, aluna do curso de Gerontologia pela Universidade de Aveiro.
1: Em Portugal, o número de pessoas com idade superior a 65 anos aumentou consideravelmente nos últimos 40 anos. O aumento da esperança média de vida conduziu ao aparecimento de diversas patologias relacionadas com a idade e uma maior prevalência de patologias crónicas. Acidente vascular cerebral, doenças cardiovasculares, pneumonia, osteoporose, osteoartrose, cancro e diabetes. Assim, surge o conceito de polimedicação. Alguns definem-na como o uso simultâneo de vários fármacos, outros somente a consideram quando esses não têm indicação clínica clara, ou mais frequentemente, e a nível global, o uso de 5 ou mais fármacos, que podem originar reações adversas e ou interações medicamentosas. No idoso, a utilização de um único fármaco pode conduzir ao aparecimento de várias reações adversas, uma vez que nesta faixa etária ocorrem diversas alterações a nível das funções hepática, renal, cardíaca e vascular, que aumentam a probabilidade de interações com outros fármacos, alimentos e bebidas alcoólicas. Vários estudos revelam que o risco de interação entre fármacos aumenta exponencialmente com o número dos mesmos. Assim, um regime terapêutico progressivamente mais complexo, prolongado, repetitivo, sem melhoria clínica imediata e com efeitos secundários acrescidos, potencia o aparecimento de problemas farmacológicos genéricos. Patologia não tratada, uso de fármacos sem indicação, seleção incorreta do fármaco, dosagem subterapêutica, dose excessiva, interação fármaco-fármaco, interação fármaco-patologia e reação farmacológica adversa. Existem também determinados fármacos considerados potencialmente inapropriados para os idosos, embora adequados às patologias diagnosticadas, que é necessário conhecer, dado o risco de produzirem uma reação adversa e ou interagirem com outros, diminuindo ou potenciando o efeito, ou ainda devido à possibilidade de interagirem com outras patologias. O risco de um idoso ter uma reação adversa grave é 4%, sendo que em 0,1% será fatal. Por ano, estima-se que ocorram cerca de 140 mil mortes. As reações adversas constituem 6 a 19% das admissões hospitalares. Cerca de 35% dos idosos em ambulatório experimentaram uma reação adversa. Contudo, vários estudos indicam que os idosos institucionalizados têm a maior probabilidade de receber medicação potencialmente inapropriada. Outros estudos referem que as interações medicamentosas podem justificar cerca de 50% das urgências hospitalares. Em 2017, o estudo europeu Sympathy concluiu que é urgente a criação e implementação de um Plano Nacional de Revisão da Polimedicação na População Idosa em Portugal. A pesquisa teve como objetivo estudar o impacto da polimedicação e da adesão à terapêutica na saúde da população idosa. Os especialistas envolvidos na investigação sublinham que, apesar de ser um grave problema nos idosos, Portugal não tem qualquer política para lidar com a polimedicação desadequada, que já assume dimensões preocupantes e que se irá agravar nos próximos anos, tendo em consideração que Portugal será o país da União Europeia com o maior decréscimo de natalidade e maior aumento no número de idosos com doenças crónicas. O neurocientista João Malva, coordenador da equipa portuguesa envolvida na investigação, salientou que as patologias associadas ao envelhecimento são múltiplas, potenciando a polimedicação e aumentando o risco para os idosos, acrescentando que aproximadamente 40% das pessoas que toma 5 ou mais medicamentos não o faz de forma apropriada e aproximadamente 50% das hospitalizações que acontecem devido à medicação excessiva seriam estáveis se existisse um plano de revisão da polimedicação.
2: O nosso muito obrigado à Cláudia pelos seus excelentes esclarecimentos. Saúde!

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2: Vamos agora à previsão do estado do tempo para terça-feira, 11 de agosto. Céu pouco nublado ou limpo, apresentando períodos de mais nublosidade, em especial no litoral, a norte do Cabo Raso, até meio da manhã, onde poderá persistir ao longo do dia. Vento em geral fraco do quadrante norte, tornando-se fraco a moderado do quadrante oeste a partir da tarde. Possibilidade de formação de neblina ou nevoeiro matinal em alguns locais, mais provável no litoral norte e centro. Pequena subida da temperatura mínima no interior norte e centro e pequena subida da temperatura máxima, em especial no interior. Amanhã Estarraja terá uma máxima de 25 graus e uma mínima de 18. A Albergaria à Velha com máxima de 27 graus e mínima de 17. A Mortosa com máxima de 26 graus e mínima de 18. Ovar, máxima de 25 graus e mínima de 18. A Praia da Torreira, máxima de 25 graus e mínima de 19. E a Praia do Furador, com máxima de 24 graus e mínima de 19. Terminamos assim a edição de hoje do Jornal da Ria. Eu regresso mais logo, continuo desse lado, continuo na nossa companhia. Até já.
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